0: los que apoyan a Carlitos, a ver arriba, vamos.
1: Vai, caralho!
0: Sujo! 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